E quem sabe, meu céu basta. Nossa, mas eu acho que temos aí. Eu vou se ver se as coisas vão errar. Deixa eu ver se estamos. Eu vou vir aqui, é muito legal. Eu também não gostei. Let's go.